Clássicos são sempre ouvidos, relembrados e eternamente ressoados também. Principalmente na voz do Oswaldir e Carlos Magrão ainda. Celso ao Sul, Terra e Cor. Dando um brilho todo especial ao nosso 89 na pista, o Brilhação também veio esperando na janela. Essa é de estourar. Estourar no melhor sentido.

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Na volta do nosso 89 na pista, tem flashback, tem banda nove som e tem a tua participação chegando pelo 988-230738.

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4: Oitenta e nove na pista, faltam exatamente 10 minutos para 7 dessa noite de quarta-feira.
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4: Quarta Love na pista. Quarta Love na pista. No final do programa, no final do 89, na finaleira, nas 9 badaladas, sortearemos para você 2 lanches de Binos Lanches. É, o Binos Lanches faz um sorteio mensal. É, Binos Lanches te oferecendo, então, de presente, 2 lanches para você curtir essa véspera de feriadão aqui no 89 na pista. Sortearemos também um limpador multiuso Azulim da Start Química e da loja Rabi. Daqui a pouquinho vamos ter os Monarcas cantando aqui a pedida. Sim, Rafael do Gasparinho acaba de chegar. E para dizer aqui, a noite está maravilhosa? Sim, a noite está bonita. A Ilirir do bairro 7 também está no 89 na pista. Alô, boa noite.
6: Oi, boa noite. Sou Elisângela do bairro 7. Queria participar dos sorteios.
4: Grande abraço, Elisângela. Abraços também para Rude. Rude da Gaspar Máquinas de Costura. Grande abraço, Rude. O Rude está parabenizando o Guilherme Sabel. Está de aniversário. Parabéns, Guilherme Sábio. Aí. Festa bonita. Grande abraço, Rude, da Gaspar Máquinas. Aquele abraço. Quem mais passou por aqui para dizer um oi? Luciana Vipel. Oi, Luciana. Oi, minha querida. Abraços também para a nossa querida Rosileia dos Santos, do bairro Santa Terezinha. Ela está aqui e ela está participando do sorteio de logo mais? Claro que sim. Alô também para a galera do Campari. Galera do Campari, é isso mesmo? Galera do Campari. Tô mandando um abraço, pedindo uma música, um flashback de preferência. Não escolheu, não fez escolha, então fica a minha livre escolha, o flashback. E não tá identificado. Vou ter que descobrir aqui de quem enviou. Aqui, achei o nome, escondidinho, lá numa outra mensagem. A Tercir do Santa Terezinha. A Tercir, então, Enviando aquele abraço caloroso para a galera do Campari. Eu espero ter feito uma escolha que vocês gostem. America, you can do magic.

Já está na pista, curtindo o nosso 89 na pista. E pra dançar maneira, foi com ele, Matheus Menin. Gringa Flor, gostou? Gostamos, sim, de ouvir. Foi com quem? Com o Chiquito e o Bordoneio juntos vieram, uniram vozes e talentos. E a música da Nave Som, a banda Nave Som, Eu Sem Você, disse tudo nas devidas letras e palavras também, muito bem combinadas, por sinal. You Can Do Magic com America. A pedida foi de Atecir, do bairro Santa Terezinha, que pediu uma música de flashback, oferecendo para a galera do Campari. Abraço então, galera do Campari, e abraço para o Atecir do bairro Santa Terezinha. Daqui um pouquinho, na volta do intervalo, vamos ter Monarcas, O Vento, Paulinho Mocilim já está aguardando, tá bem aqui do lado da pista, para cantar Menino Campeiro e muito mais. O nosso amigo Binos Lanches está também ligado no nosso 89 na pista. Acaba de mandar um abraço para você que está também ligado, sintonizado aqui na 89. 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
2: Até 9 na pista, 7:10.
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2: 89 FM. 89 ali está super recheado com músicas, músicas que você gosta de ouvir e, claro, você também pode participar do sorteio de brindes presentes. Afinal, estamos em véspera de feriado. Você merece ganhar do 89 na pista dois lanches de Binos Lanches. Dois lanches, oferecimento de Binos Lanches. 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Super bem movimentada essa nossa noite de quarta live aqui no 89 na pista, 16 graus aqui no bairro 7. Meu nome é Cleiton, para você que não me conhece, já nos conhecemos, já estamos apresentados, de modo que a gente vai seguir em frente até as 9 horas da noite nesse nosso programa noturno de todas as noites. Essa é boa, né? Noturno de todas as noites aqui na 89 na 89 na pista. Alô, na Ana Fels, que está falando diretamente do Poço Grande, e ela sugere uma música, dá uma dica: Banda Calmon, Amar e Sorrir. Você já ouviu, gostou? Eu tenho certeza que a gente vai gostar de ouvir novamente Amar e Sorrir, da nossa pedida, a pedida da nossa querida Ana Felski. Thaís é do Santa Terezinha. Oi, Thaís, abraço pra ti. Oi também para Dora do bairro 7. Oi, Dora. Pedindo a música Constellation, não, é Constelação, com o Chagas. Qual o Chagas? Qual é o Chagas? Mas de qualquer modo, vamos ter sim, brincadeirinha, é o Chagas que daqui a pouquinho vai cantar. Abraços também para o nosso querido Elias do bairro 7, tá gostando muito, aplaudindo o nosso 89 na pista desta noite de quarta-feira. Agora quem vamos ter a presença de Giancarlo Chicato, falando diretamente das férias de Santorini, na boa e velha Itália.
4: Alô, Cleiton! Giancarlo Chicato do Bela Vista, ligadinho na top, gostaria de saborear esses deliciosos lanches do Binos Lanches. Valeu, querido. Valeu. Grande abraço pra toda a galerinha da top.
2: É isso aí. Valeu, abraço, Giancarlo Chicato, falando diretamente do Bela Vista. Mas bem que ele gostaria de estar em Santorini, nas férias de junho. É. Oi, Rosileia. Grande abraço pra ti. Sim, você já está aqui no, na relação de quem vai participar do sorteio no final do programa. Alô também para Maiara Sansão do bairro Gasparinho. Oi. Também para Sueli Bittencourt. Espero que seja ela. É assim, aqui sim. Sueli Bittencourt do bairro Arra.

0: Ela manda uma postagem super carinhosa. Ela está passando para desejar uma noite tranquila, cheia de luz e boas energias. Grande abraço, Sueli. Abraços também para Camila do Gasparinho. Vai participar do sorteio? Claro, o nosso aplicativo acaba de dar uma piscadela aqui para mim. Sim, e já fez um positivo também com a mão direita. É um aplicativo sofisticado que veio de Singapura. A Camila do Gasparinho acaba de enviar uma foto aqui de roupas ou tecidos dobrados. Não estou vendo bem, mas eu creio que são tecidos, estão catalogados, significa que eles têm um destino certo. É isso? Acertei? E isso significa também que ela vai continuar nesta noite de quarta-feira na sua lida diária. Grande abraço, minha querida, grande abraço. Abraços também, falei já da Maiara Sansão, tá lá na hora da gente ouvir música boa. Vamos ouvir Paulinho Mocelin, Menino Campeiro, na pedida da Mary Castilho. A Mary Castilho é do Gaspar Mirim TV, mais alguém que pediu música. Vamos saber quem é. Alô, boa noite.
1: Boa noite, Cleito. Tudo bem?
0: Alô, câmbio.
1: É Vanir Barbosa.
0: Ah, sim, sim.
1: Quero participar do sorteio.
0: Claro.
1: E quero pedir a música Os Monarcas, o Vento.
0: Vamos lá, então, vamos curtir.
1: Meu marido Edir, para todos que estão escutando.
0: Ah, valeu, grande abraço, casal.

Ah, esse é o João. É o João, sim. É o João Luiz Correia. Um bagual corcoviador no horizonte. E aqui no 89 na pista também o menino campeiro. Menino campeiro na pedida da Mary Castilho. Grande abraço, Mary. O vento também veio. Vanir do Santa Terezinha pediu. Valeu, grande abraço, casal. 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Voltamos daqui um pouquinho. Com terceira dimensão, vamos voltar também com o musical Calmon no 89 na pista. 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

0: Estamos todos na pista. Agora são 7:29.
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0: 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Diversão, a palavra de ordem aqui do nosso 89 na pista. Diversão, entretenimento, alegria e disposição também para repor as energias. Afinal, já estamos em véspera de feriado. Você continua na tua lida diária, na tua atividade. Você está agora em casa, encerrou teu dia de quarta-feira. Já está preparando, se programando para o feriado de amanhã. E continua ligado aqui no 89 na pista. Isso me alegra muito, me satisfaz, me deixa muito honrado saber que nós estamos fazendo companhia. Gente tão especial, bacana e simpática como você. Sim, e no final do programa de hoje, quero lhe agraciar. Sim, quero lhe dar um presente. Eu, o 89 na pista e o Binus Lanches, que vai te dar dois lanches saborosos, sim, dois lanches de Binus Lanches, mais um super presente da loja Rabi. 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Muito bom, vamos voltar para a pista? Vamos voltar, mas não antes. Mandar aquele abraço para Guilherme Sansão, diretamente do Gasparinho. Alô também para Cristiano da Margem Esquerda, ainda no programa de hoje. Vamos curtir, sim, banda Milênio e Cor de Caramelo. Abraços também para Adriana do Gaspar Mirim. Oi, Adriana. Oi, casal. Abraços também para Kátia Aparecida. Guardanapo amassado? Sim, o guardanapo vai amassado mesmo. Sim, daqui um pouquinho. Alô também para... deixa eu ver aqui o nome de Silvia Regina Pereira. Nome dela? Nome completo. Ela manda música Dor da Paixão. Olha, paixão já significa dor e sofrimento. Então, Dor da Paixão é mera redundância. Mas de qualquer modo, Brilha Som vem daqui um pouquinho para a pista. Alô, nossa querida Ana Felski. Deixa eu ver aqui quem está passando por aqui. Ah, sim, vamos curtir daqui um pouquinho também. Aliás, inclusive, na próxima sequência, Wilson do Gaspar Mirim pediu a primeira vez e os nativos vêm para cantar aqui no 89 na pista. Foi Ana Felski, Ana Felski pediu Banda Calmon, Amar e Sorrir.

0: 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Aplausos para Clóvis Mendes e por esse chamamé bonito, entardecer. A primeira vista foi com os nativos. Os nativos vieram numa ótima pedida. Ótima pedida que, aliás, agora nós tivemos um congestionamento de pedidos aqui e aos poucos nós vamos organizando para que a tua música, a tua pedida também venha para a pista. Vamos ter vestido azul, vamos ter cor de caramelo, Modern Talking. Já estão confirmados, Modern Talking também vem clima de flashback, sim. Quem mais? Cor de caramelo já está aqui. E Chucro Coração também, a primeira vez foi na pedida do Wilson, do Gaspar Mirim. Grande abraço, os nativos. E Banda Estação e Flávio Dalcim, bem ritmo e com a cara de uma quarta love. Falando em quarta, amanhã é quinta-feira. Vamos ter feriado na sexta-feira. 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
0: 89 na pista, faltam exatamente 6 minutos para as 8 horas.
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0: Tem presente pra você no final do programa de hoje. Nós vamos sortear dois lanches saborosos de Binos Lanches. Aliás, é um presente mensal de Binos Lanches pra você. Vamos sortear também um limpador multiuso, um super limpador multiuso pra você usar na tua casa. 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Vamos aos pedidos. Eu comentei anteriormente que o programa está bem movimentado, consequentemente o número de pedidos aumentou a um certo congestionamento e aos poucos a gente vai organizando a pista. E a tua música sim vem pra pista também, aos poucos, é claro. Vamos ter Modern Talking, vamos ter também, quem mais veio? Guardanapo, a pedida da Juliana Alonso. Oi, Juliana. Abraços também para Michael aqui do centro, que pediu Chucro Coração com Matizes. Amor e o Poder com ela, com a Rosana, pedida da Terezinha da margem esquerda. Já está aguardando aqui do lado da pista para cantar para todos nós. É isso mesmo. Guardanapo, a pedida da Kátia Aparecida do... Que bairro? Gasparinho. Aqui na pista.

Mesmo sendo um chucro coração, ao deparar com esses olhos, com essa boca, os corações pulsam compassadamente. Uau! É isso mesmo.

daqui a pouquinho vamos ter mais pedidas. Vamos ter Cor de Caramelo. Rosana vai cantar também aqui no nosso 89 na pista. 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

0: No 89 na pista, 8:13.
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0: 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E na finaleira do programa de hoje, nós vamos sortear para você dois lanches de Binos Lanches. E também mais um super limpador multiuso azulim da Start Química e da Loja Rabelo. Abraços para a Thaís do Santa Terezinha. Abraço também para a Maiara Sansão, que está comemorando mais um feriadão. Ela que lembra que há duas semanas consecutivas com feriado. Isso é muito bom. É muito bom. Então vamos aproveitar, vamos nos divertir, vamos nos descansar, repousar as energias e ficar ligado também.

0: também aqui no nosso 89 na pista. Maiara Sansão, aquele abraço. Abraço também para Guilherme Sansão. Adriana do Gaspar Mirim também está por aqui. Olha só que congestionamento. A Dor da Paixão com Brilhação daqui a um pouquinho. Chega aqui, um pouquinho atrasado. Ah, Dair do da Silva do Santa Terezinha também está aqui. Noite boa também para Juliana Alonso. Quem veio mais passou por aqui. Não passou despercebido, não. Fábio Frederico do Santa Terezinha também está aqui. Joel Castilho do Gaspar Mirim. Alô, Paula do Santa Terezinha. Silvio do Bairro 7 manda um abraço para a amada Dora do Bairro 7 também. É, que bacana saber que você também está por aqui. Aliás, Dora também pede uma música, Constelação com Chagas. Ele se atrasou um pouquinho, sabe como é? 101 estava com o trânsito infernal. Ele se atrasou, mas daqui a pouco ele chega. Nicole é o nome dela. E ela, Nicole, é do Gaspar Mirim. Oi, boa noite.
1: Oi, Cleiton, boa noite. Aqui é a Rosalene do Bairro 7. Então, gostaria de participar do sorteio. Sim. Então, boa noite a todos.
0: Claro. Valeu, Rosilane. Seja bem-vinda. Alô, Flávio Zancanella também está aqui. Ailton pedindo Rosto Lindo, terceira dimensão. Que maravilha. Quem mais veio aqui? Cristiana da Margem Esquerda pedindo Cor de Caramelo. E a nossa querida Terezinha, a música da Rosana, Amor e o Poder. Vamos começar então com o Millennium na pista.

Obrigado, hein, Galpão, soltando a voz aqui no nosso 89 na pista, nos Campos Verdes do Sul. Ei, o amor e o poder foi com ela, Rosana. Pra relembrar, quem pediu foi a Terezinha da margem esquerda. Gostamos de ouvir novamente ela, Rosana. Quanto tempo, hein, Rosana? Som 7, sem amor ninguém vive. Vive l'amour, vive la femme et vive la France. É isso aí. Quando sai o casório, Talagaço pergunta. Já foi, já se passou mês de maio, agora é só maio do ano que vem. Cor de caramelo, Millennium Companhia Show, pedida super especial aqui no nosso 89 na pista. Aliás, Millennium, a guardanapo sempre são muito bem requisitados aqui no nosso 89 na pista. Grande abraço pra você que pediu. É, daqui a pouco eu vou saber quem é que pediu. Ah, sim, foi. Ah, achei. Cristiano da margem esquerda. Alô, Cristiano, grande abraço, família. Vamos pro intervalo. Vamos ter Brilha Som logo depois, sim. Grupo Tradição também já está a postos esperando para cantar na pista aqui da 89.

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0: Todos estamos no 89 na pista. Agora são 8 horas e 37 minutos.
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0: 15 graus de temperatura aqui no bairro 7, estamos em Gaspar, sul do Brasil, planetinha Terra. Grande abraço para Alexandre Amorim da margem esquerda. Oi, alô, boa noite.
2: Boa noite, Cleiton, aqui é o Orlando do bairro 7.
0: Sim.
2: Gostaria de participar do sorteio.
0: Claro.
2: Uma boa noite a todos.
0: Boa noite. Maísa Vipel, boa noite para ti também, grande abraço. Abraços também para Ailton. Pede a música do Terceira Dimensão, Rosto Lindo, na

0: Garoto Tradição, vem também, fica por aqui. Nós não terminamos ainda. 89 na pista também trouxe São Marino Fogo e Paixão. Na volta vamos ter Brilhação, Sem Brilhação e Mais Alguém. Foram escolhidos para finalizar o nosso 89 especial de véspera de feriadão, especial também de Quarta Love.
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0: 89 na pista, faltam 9 minutos para as 9 horas dessa noite de quarta-feira.
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0: 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E para que haja um fim, é preciso que haja um começo e um meio. E o meio que eu e o nosso 89 na pista encontramos para finalizar o programa de hoje foi chamando Brilhação e José Mendes com as duas últimas de hoje.

0: Amigos de Amor, de 1971, ficou conhecido na voz do Paulo Diniz. E agora com Brilhasson. Essa então foi a última de hoje do nosso 89 na pista. Aquela adiante foi do José Mendes. A música Vai Embora Tristeza é de 1968. É isso mesmo que você ouviu. 1968. Aliás, essa música, Vai Embora a Tristeza, faz parte do disco que leva o nome Não Aperta Aparício, que também é do José Mendes. É isso mesmo. Aliás, não sei se você vai gostar do que eu vou comentar agora. O José Mendes, aliás, teve um fim bastante trágico, sim. Ele, infelizmente, foi vítima de um acidente de carro, um acidente automobilístico na BR-471, que aconteceu próximo ou no município de Rio Grande. Foi no dia 15 de fevereiro de 1974. O automóvel, o veículo, era conduzido pelo irmão dele, Arthur, que estava dirigindo. Infelizmente, os dois acabaram se envolvendo nesse acidente e José Mendes se despediu, mas deixou belíssima como essa, Vá Embora a Tristeza, não esquecendo também da inesquecível Não Aperta Aparício. Para Que Te Quero Coração, foi com a banda Brilhasson e ficamos por aqui com o nosso 89 na pista, especial de quarta, love e de véspera de feriadão.
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0: Abraço para você que participou aqui do nosso 89 na pista. Vamos saber agora quem vai levar para casa um dos prêmios, que será um limpador multiuso da loja Rabi da Start Química. Ficou para o final de telefone 1052. É isso mesmo, final de telefone 1052. Deixa eu ver de quem é. Elias acaba então de ganhar um super limpador multiuso Azulim da Start Química e da loja Rabi. Vamos aplaudir. Parabéns, garoto. Grande abraço. Noite boa, bom feriado. E quem ganhou o prêmio, sim, oferecido por Binos Lanches, são dois lanches, e Binos está te presenteando nessa noite de quarta-feira.
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0: Final de telefone 8076, 8076. Pertence a Mary. Mary acaba de ganhar então dois lanches e Binos Lanches. Aí! Parabéns! Parabéns aos ganhadores. Nós ficamos aqui com a ótima companhia de Binos Lanches, que vai até a meia-noite com você.